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3: Eu cheguei aqui, tava com a vida destruída, né? Tava separado da minha esposa e tava vindo só eu e os dois menininhos gêmeos só. E ela tinha ido embora pra Sarandina, né? Tava morando em Marialva.
4: A sua esposa foi embora.
3: É. E comecei a vir aqui pra igreja. Antes eu vinha como turista, né?
4: É.
3: É, só vinha.
4: Não tinha compromisso.
3: Não tinha compromisso. Chegava contando a hora pra voltar embora. Era do mundo, né? Aí eu peguei e fui, perdi tudo. Tudo que eu tinha eu perdi. Casa, tudo, os móveis, tudo destruído. E a casa tava tinha nada mais. Pra não falar que não tinha, só tinha a televisão lá e a geladeira, o resto tudo. E o dia que a minha esposa foi embora, ela falou assim, eu tô indo embora. Eu peguei e falei assim pra ela. Ela falou assim, você não vai falar nada? Eu falei assim, não. Ela pegou e foi embora normalmente. E eu fiquei sentado lá no sofá lá, olhando assim, como se não tivesse nada disso acontecendo, né? E ela já tinha levado uma parte das coisas embora. E nisso ela foi embora. E eu fiquei em busca. Daí eu tava trabalhando numa firma, fiquei mais de duas
4: você
3: semanas.
4: Você ficou firme vindo na igreja?
3: Isso.
4: Lembra que você mandou um áudio pra mim, que a sua esposa tinha ido embora?
3: Isso.
4: Aposto, o que eu tô fazendo?

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2: Ixi.
1: Mas prossegui.
2: Glória, glória, glória, glória. Olha o que, é que ele está fazendo aí.
1: Mas Deus com suas mãos me cegou.
2: Em nome do Senhor Jesus.
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2: Eu te disse que esse Deus é fiel.
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3: Em nome do Senhor Jesus, eu mando agora. Manifesta, Satanás. Eu sei que você está aí, eu já vi você. Exu da depressão. Você quer paralisar as pernas dela, né?
4: Maldita!
3: Hã? Por que que eu sou maldito? Por quê? Maldito é você que está nesse corpo tentando matar ela. Tentando paralisar as pernas, né? É verdade ou não, Satanás? Fala comigo!
4: Sim, eu tô cheio de cama aí, ela uma semana, mas... Ela pediu ajuda pra amiga dela. Amiga dela trouxe ela pra igreja.
3: Ajuda pra quê?
4: Pra amiga dela que tá aí dentro da igreja.
3: Amiga dela? Quem é amiga dela? Quem é amiga dela? Irmã Maria, bendita é a tua vida, irmã Maria. Você gosta de mim?
4: Odeio.
3: Por que que você me odeia?
4: Que a alma dela era minha.
3: A alma dela era tua? É por isso que tu tem raiva de mim, que eu tô ganhando a alma dela, né? Pra Jesus, né?
4: Ela sabe quando eu entrei nela. Ela saiu do serviço numa sexta-feira. Quando ela desceu do elevador, eu dei uma tontura nela e travei as pernas dela.
3: Tá vendo aí?
4: Eu tô com ódio dela, porque sexta ela veio aqui e o senhor foi chamar ela, esse maldito, pra ela ser uma dizimista.
3: Traz o envelope do dízimo. Tu tem raiva de quem é dizimista? Tu tem raiva, né?
4: Eu perturbei ela aqui dentro da igreja sexta-feira todinha pra ela não dar o dízimo, mas a maldita botou 80 reais no envelope dela.
3: O diabo tem raiva de quem é fiel. Você gosta desse envelope do dízimo? Você gosta?
4: Não.
3: Por que que você não gosta desse envelope?
4: Eu odeio.
3: Odeia, né? Pois é. Pois agora com uma fogo, eu coloco agora na mão desta mulher esse envelope agora. Segura aí o envelope do dízimo, Satanás. Agora!
5: Eita, Deus!

0: Colocou na mão dela, ela já olhou normal.
1: Eu coloquei na mão dela e já saiu. O que me mantém de pé não é nada dessa vida, é a minha fidelidade.
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6: 8h33.
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3: A bênção que eu vou contar, irmã, já devia ter contado essa bênção. Eu estou muito covarde que eu não dei essa bênção. Que tinha que nessa igreja, está com 4 meses.
4: Depois que a senhora chegou aqui?
3: Depois que eu cheguei aqui.
4: O que Deus fez na tua vida depois que a senhora chegou aqui na Igreja das Nações, da Poderosa Mão de Deus?
3: Já lembro que o falou que Deus ia dar tudo novo para a gente.
4: Lembro.
3: Ia, a coisa velha de jogar fora. Dentro da minha casa não tem nada velho. Eu já consegui tudo que eu queria. E eu não trabalho, que eu sou aposentada. Eu queria reformar uma casa que eu tenho no fundo. Eu gastei 4 mil reais, sem ter que é dinheiro, não sei de onde veio que é dinheiro, eu reformei ela. Ficou de meu sonho. Aí eu tenho um outro salão. Eu quis fazer um muro lá e eu gastei 5 mil. Tudo exposto que eu estou aqui nessa igreja. E eu
4: estava numa igreja. Depois que a senhora chegou aqui?
3: Tudo aqui. E eu tenho conseguido tanta coisa que se eu não desse esse. Eu tinha vergonha de subir aqui para falar, mas Deus me cobrou. Hoje, para não dizer, hoje eu recebi uma benção. Hoje eu fui no médico, aí a doutora falou para mim que os exames eram tudo pagados. Era 12 exames, tudo pagado. Eu peguei e falei com a moça, ela vai fazer os exames. Ela falou assim, os exames vão ficar beirando uns 200 sem pagar, mas eu vou deixar para você por R$55.
4: O Jeová não tem deixado faltar nada?
3: Isso, nada. Eu tenho de tudo que eu quero dentro de casa. Minha casa
4: rapaz,
3: é de faltura.
4: Mas o Deus dessa obra é um Deus de prosperidade. É por isso que nós temos falado, viu? Para você entender realmente que Deus é aqui nessa
3: graças
4: obra.
3: Graças a Deus, eu tenho minha casa tudo arrumadinha.
4: Tá tudo abençoado.
3: Reformei tudo, tenho meu carro para me andar. E eu só não sei dirigir, a menina que dirige. Tudo que eu tenho pedido a Deus,
4: Deus
3: eu tenho
4: me
3: dado, é tudo coisa boa. E eu peço de um jeito, uma coisa mais simples.
4: E ele traz
3: me dá
4: melhor.
3: Coisa boa.
4: Esse é o nosso Deus,
3: isso,
4: né?
3: Isso, irmão. E eu estava na igreja, eu fiquei 9 anos. Eu nunca recebi, eu nem falo o nome da igreja, nunca
4: precisa,
3: recebi
4: bênção.
3: Com 4 meses que eu tô aqui,
4: Jesus,
3: eu tenho tudo na minha
4: Jesus.
3: Vida.
4: Você faz
3: tudo
4: parte,
3: que eu
4: viu?
3: Quero, eu
4: desse projeto também de Deus na tua vida.
3: Tudo que eu quero comer, eu tenho em casa. Tudo que eu queria.
4: Coisa tudo
3: que eu
4: bom nem, e do melhor.
3: Coisa que eu nem esperava estar vindo na minha vida.
4: Profecia do
3: Por
4: nome
3: isso
4: de Deus.
3: Que a pessoa tem que pagar o dia certinho.
4: Devolver,
3: eu pago.
4: Né?
3: Eu nunca neguei pagar meu dia.
4: É
3: nunca neguei dar meu voto. Eu sou fiel, mas
4: eu
3: Deus
4: sei.
3: Me deu tudo. Se eu fosse contar as bênçãos que eu tenho recebido...
4: Ficar o resto da noite
3: eu
4: aqui.
3: Eu tô a noite inteira contando.
4: Então,
3: que
4: tá né, depois a senhora conta mais
3: que
4: agora,
3: que eu fico
4: viu?
3: Assim, eu fico olhando assim, meu Deus, mas como é que Deus
4: nem faz acredita.
3: Tanta coisa? Eu nem acredito.
4: É Deus na terra,
3: é
4: né?
3: É bênção de Deus.
4: É maravilhoso, minha amada.
3: Eu
4: estou
3: muito feliz com esse Deus que está na minha vida. Isso, eu tenho uma alegria muito grande.
4: Amém. Que o poderoso Deus te conceda muito mais bênção.
3: Amém.
4: Em nome de Jesus.
3: Nosso Jesus.

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1: Conta a bênção, meu irmão.
2: A benção que semana retrasada eu estava sentindo dor assim dos dois lados da cadeira. Aquela dor me incomodava e eu não aguentava. Daí essa semana agora que passou, o doutor fez oração no rádio, daí eu coloquei a mão na enfermidade.
1: Na rádio foi oração.
2: E coloquei a mão no rádio e orando junto que tinha a pessoa com dor na perna e dor nas cadeiras.
1: Eita,
2: que era
1: para
2: sair em nome de Jesus. Daí eu falei assim, Satanás, você vai sair das minhas cadeiras agora em nome de Jesus e vai para o seu lugar que é o inferno.
1: Isso, diabo.
2: E para a honra e glória do nome santo do Senhor, eu estou curada. Eu não estava aguentando.
1: Glória a Deus.
2: Graças a Deus.
1: Foi curada na hora.
2: Curada, graças a Deus. Eu não estava aguentando nem andar.
1: Ei.
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1: Nesse momento, nós queremos convidar você a clamar a justiça de Deus conosco. Esse hino que nós vamos cantar foi um presente de Deus para nós. E quando Deus nos deu, foi com o propósito de levar aos corações injustiçados o desejo de clamar, de buscar a sua justiça. Senhor, faz justiça por nós, Senhor.

Levante as suas mãos. Nós estamos diante do altar do Senhor. Vamos clamar a justiça dele. Cante, diga com seu coração, fale para ele.

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1: Aleluia. Tu és o Deus que jamais falhou. Tu és o Deus que não pode mentir. Tu cumpriste as tuas promessas na vida de Abraão, de Isaac, de Jacó. E eu sei que o Senhor cumprirá também as tuas promessas na minha vida. Eu sei que os teus olhos estão em mim, Senhor. Oh, aleluia.

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1: Aconteceu esse câncer, aí foi fazendo os exames, aquele tumor, aí o médico me falou de boca cheia, é câncer. Marcou novamente, mais beirando um mês, voltei lá, ele pegou e falou, ó, é câncer. Tá bom. Ali eu saí dali, bispo, saí aborrecido.
0: Resposta imediata.
1: Depois, poucos dias, aí marcou novamente, eu fui para um outro hospital, novamente, ele chegou lá, conferiu, falou, não, mas não tem mais nada.
2: Sumiu!
1: Sumiu através da oração do meio-dia. Quem tem que ouvir a rádio no meio-dia, sista, que às vezes a distância, mas Deus não olha a distância, porque ele estava comigo ali a par no caminhão.
2: Deus curou, aí o senhor volta lá.
1: Voltei lá, ele falou, não tem mais nada.
2: Mateu, gente, aqui tá uns exames aqui, ó. Aqui tá o antes e o depois, aqui, ó, ó. Aqui, ó, tira aí, tira aí. Esse aqui é o do câncer, esse aqui é o do câncer. Ó, olha aí, ó, ó. Olha, olha que Deus forte aqui, ó. Olha aí, ó. Olha o que a mão poderosa de Deus faz, ó. Aí, ó, meu pai do céu, Deus te livrou da morte.
1: Graças a Deus, mas quando eu saí fora do hospital, entrou aquela alegria no meu coração, falei, tá fácil.
2: O senhor já foi pro rádio?
1: Já foi pro rádio e colocava no rádio lá, meu coração alegrou muito. Eu agradeço, porque eu não perco a oração do meio-dia, nem que for na estrada ou nem que for em casa, mas a oração, ela tem poder.
2: Eita glória, libera!
1: Graças a Deus.
2: Limpinho.
1: Limpinho.
2: A mão poderosa de Deus.
1: A mão poderosa de Deus.
2: Obrigado, Jeová.
1: Obrigado, Jesus. Tem mais. Graças a Deus. A partir de hoje, eu estou sendo dizimista aqui. Graças a Deus. Confia, nem que for pelo rádio, mas confia, porque Deus está nesse lugar. Amém?
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1: Levanta a mão do seu irmão. O Senhor está aqui. Deixa Ele mover as águas da sua vida. Feche os seus olhos e declare.

suas mãos. Levanta bem alto as suas mãos. Comece a orar. Comece a orar pelo Brasil. Está chegando o momento, o dia em que Deus vai mover o nosso país. Deus vai mover a sua vida. Deus vai mover a sua família. Deus vai mover a nossa cidade. Deus vai mover o nosso país. Comece a profetizar, meu querido. Profetiza o momento.

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0: Eu cheguei aqui, tava com a vida destruída, né? Eu tava separado da minha esposa e tava vindo só eu e os dois menininhos gêmeos só. E ela tinha ido embora pra Sarandina, tava morando em Marialva.
1: A sua esposa foi embora.
0: É. E comecei a vir aqui pra igreja. Antes eu vinha como turista, né?
1: É.
0: É, só vinha.
1: Não tinha compromisso. E, não

0: mais. Para não falar que não tinha, só tinha a televisão lá e a geladeira, o resto tudo. E o dia que a minha esposa foi embora, ela falou assim, eu tô indo embora. Eu peguei e falei assim para ela. Ela falou assim, você não vai falar nada? Eu falei assim, não. Ela pegou e foi embora normalmente. E eu fiquei sentado lá no sofá lá, olhando assim, como se não tivesse nada disso acontecendo, né? E ela já tinha levado uma parte das coisas embora. E nisso ela foi embora. E eu fiquei em busca. Daí eu tava trabalhando numa firma, fiquei mais de duas
1: você
0: semanas.
1: Você ficou firme vindo à igreja?
0: Isso.
1: Lembra que você mandou um áudio para mim, que a sua esposa tinha ido embora?
0: Isso.
1: Aposto, o que eu tô fazendo?
0: Foi no Facebook, ainda tá gravado até hoje.
1: Foi no Facebook, tá gravado até hoje. Ele mandou umas mensagens para mim, eu disse, fica firme, que Deus vai te abençoar.
0: Foi, e a partir daquele dia lá que você falou para mim assim, que o filho pródigo, né?
1: Filho pródigo volta à casa do pai?
0: Isso, e será melhor que a primeira, né?
1: A glória da segunda casa será maior do que a primeira.
0: Isso, aí depois daquele dia lá, você falou assim, a partir de hoje a sua vida não vai ser mais a mesma. Aí depois daquele dia eu já tinha mudado para Maria Alva, daí eu fui conquistando tudo de volta. Aí faltava ela. Ah. Só que o diabo.
1: E você não deixou de vir à igreja?
0: Não deixei. Firme. Comecei a ficar firme. A minha esposa veio, tava tudo mil maravilha. Ela foi embora duas vezes em seguida. Duas vezes ela foi embora sem explicação nenhuma, sem nada, sem briga, sem nada. Eu cheguei, ela tinha ido embora. Aí eu cheguei, eu falei, aí foi o dia que eu entrei na live lá, tava ao vivo, eu peguei e fui, mandei a mensagem lá, você falou assim, fica firme que ela vai voltar, e falou lá, tudo que o senhor falou depois daquele dia lá, aconteceu.
1: Porque ela tudo foi, que eu falei naquele dia pro senhor, começou a acontecer.
0: Ela aconteceu, ela voltou, e depois disso aí não foi mais embora. E nós ficamos, tá até hoje, graças a Deus.
1: Firme.
0: Firme, tamo bem.
1: Só amor.
0: Só amor, graças a Deus.
1: agora fala a segunda parte. Agora vem o financeiro. Vem um financeiro que Deus está na prosperidade. Você trabalha com o quê, filho?
0: Com marmoraria.
1: Isso. Veio uma pessoa que procurou para te financiar.
0: Foi.
1: Olha aí, ó.
0: Aí ele falou, eu já trabalhava na empreita, né? Ah. E o ex-patrão meu eu tinha saído da firma, tinha abandonado tudo. Quando eu perdi tudo, eu saí da firma sem explicação nenhuma, fui embora. E nisso aí, meu patrão falou, ligou, num dia que o senhor falou aqui no domingo que alguém ia ligar, no outro dia na segunda-feira, ele me mandou mensagem, 7h45 da manhã, falou assim, você volta que eu vou pagar a empreita para você a R$40 o metro. Ele pagava 35 mais R$20 da boca. Eu fui continuando na empreita, trabalhando para ele, né? Aí o rapaz pegou e falou para mim assim, ó, velho, você podia trabalhar para você mesmo, você vê se você... Você toma de conta da firma do cara sozinho aí, você não valoriza, não tem valor, não tem nada, porque eu ficava, chegava cedo lá e o cara não vinha trabalhar e não avisava eu, como eu era empreiteiro, né? Aí eu peguei e falei assim, eu vou continuar um pouco aí pra ver o que vai dar.
1: Eu não tenho condição, isso. Não tenho dinheiro.
0: Não tenho como abrir agora, eu até tenho umas ferramentas, mas não tenho como abrir empresa agora. Ele falou assim, fala o seguinte, vê lá quanto que vai custar as suas ferramentas lá e tudo que vai precisar lá pra sua firma. E você pode abrir a firma lá e começar a trabalhar. Eu fui correr atrás das ferramentas. Foi investir R$19 mil à vista lá.
1: À vista?
0: À vista.
1: Ele eu pagou?
0: Pagou à vista. E eu já estou trabalhando já em Maria Alva.
1: A empresa tua?
0: A empresa minha. Com o nome e tudo lá na frente ali.
1: É para você dar glória a Deus.
0: Glória a Deus.
1: Eita Jesus. Você é o Deus da prosperidade. Agora olha para cá. Tudo isso Deus está fazendo para melhorar a vida dele, porque eu estou orando para Deus abençoar você, para você abençoar a obra. Deus vai levantar muitas pessoas pequenas aqui para colocar com uma cabeça, para que essas pessoas reconheçam que é Deus que levanta, e Deus também tem um poder de abater. Ele vai trabalhar agora para ele, daqui a pouco ele vai estar ganhando aí R$100 mil, se ele for fiel a Deus, a obra vai crescer também ou não vai? E Deus cada dia vai amar mais ele, vai investir mais nele. Daqui a pouco ele está com um monte de funcionário. Não esqueça de Deus, tá? Grave isso aqui, deixa gravado. Nunca esqueça que é Deus que está te levantando. Que é Deus que está te exaltando. E agora?
0: E aí eu fiz um lançamento de R$1.500. E a mulher tinha feito acho que uns 4 lançamentos lá já. Porque ela queria pesquisar os preços para bater lá. E como eu cheguei lá, falei para ela. Fui sincero com ela lá. O filho dela... achou alguma coisa, viu alguma coisa em mim lá, e o cara fez R$1.300 para ela, todas as pedras, balcão de churrasqueira e tudo. Eu tinha feito 1.500. Aí ela foi, eu tinha até apagado as mensagens que ela tinha me mandado. Eu falei,

0: Vixe, 1.300, perdi 1.500, né?
1: 200 ela vai fazer mais barato.
0: Vai fazer com mais barato. Aí o filho dela falou assim, não mãe, ele foi sincero aquele dia lá, eu gostei das palavras dele. E vai lá e fecha com ele. Aí ela falou, mandou mensagem pra mim e falou assim, se você quiser fazer nos 1.700, você pode começar a fazer as pedras.
1: Quanto?
0: Pela 1.700. Aumentou.
2: Rapaz doce.
1: Eita Jesus! Esse é o Deus que eu sirvo, Deus da libertação financeira. Amém, gente? Se fosse humanamente falando, ele já tinha saído, já tinha perdido. Mas quando Deus está no negócio, meu irmão, é aquilo que eu falo. Aquilo que ia dar errado, mas quando Deus está, dá certo. Até o que ia dar errado na sua vida foi passar a dar certo. E aí?
0: Aí ela foi e fechou, daí ela falou assim, eu vou passar R$600 à vista para você. E segunda-feira agora eu já vou montar o serviço dela e é mais 1.100 à vista. Até hoje, os clientes que entrou lá não foi nenhum parcelado. Tudo à vista.
1: Você pegou por 1.700.
0: 1.700.
1: Vai arrebentar, vamos, vai.
0: E graças a Deus, todas as máquinas lá, tudo nova, foi tudo nova. As máquinas, não foi nada, a eletricidade do barracão foi tudo feita nova, que é trifásico, né? Foi feito tudo nova.
1: Onde você está trabalhando hoje?
0: Isso. E graças a Deus, foi tudo caminhado lá, tudo certinho. Desde o começo, desde o aluguel, até o eletricista, pintor, tudo que trabalhou lá, foi tudo certinho. Graças a Deus a firma tá bombando, já tem um funcionário já trabalhando para nós também.
1: Chegou com a vida arrebentada?
0: Arrebentada, sim.
1: E hoje?
0: Graças a Deus.
1: Com a vida levantada?
0: Tô levantando, graças a Deus.
1: E a esposa, como é que tá a esposa?
3: Feliz, né?
1: Tá feliz?
3: Feliz.
1: Ah, agora, um orgulho do marido.
3: Orgulho.
1: Mais ainda orgulho, tá vendo? Tá vendo como é que as coisas acontecem? Diga a glória a Deus. Agora tá feliz?
3: Tô feliz agora.
1: Não vai mais embora não, né?
3: Não.
1: Como é que tu chegou aqui? Como é que tava a tua mente? Porque tu ia embora assim de repente, de uma hora pra outra. O que acontecia contigo?
3: Não sei, vinha na cabeça e eu ia. É. Porque antes era uma desgraça nosso casamento. Só
1: antes
3: por Deus.
1: Antes de chegar aqui na Igreja das Nações era uma desgraça.
3: Era, tudo destruído.
1: E hoje como é que tá?
3: Graças a Deus.
1: Tá bem?
3: Maravilhoso.

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0: Obrigado, Deus, pela nossa saúde.
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2: Posso ter milagre aqui? Eu estou com a irmã Tomazina, ela tem um milagre para contar da irmã. Aconteceu um milagre na vida dessa irmã, que ela subiu num altar, ela estava toda inchada, ela veio até com o marido dela porque não conseguia andar. E ela tem um milagre para contar que a mulher está andando, desinchou, está super bem, até correndo ela está, apóstolo.
3: Eu lembro dessa mulher. Ela estava com a barrigona assim?
4: Nossa, estava enorme.
3: Quem lembra do testemunho dessa mulher no rádio? Quem lembra? E ela estava, o marido trouxe, foi um trabalho, deu um trabalho danado para o marido trazer a bichinha. Filhinha, a paz, filha.
4: A paz.
3: O que aconteceu com ela? Fala pra mim.
4: Um grande milagre Deus fez na vida dela, apóstolo. Ontem eu vi ela, então eu vi ela assim, falei, será, meu Deus, eu tô tendo uma visão, né?
3: A barrigona por acolá?
4: É, não, ela tá magrinha, igual, mais magrinha do que eu.
3: Oh, gente, abaixou aquele barrigão?
4: Vixe, desinchou tudo.
2: Eita, desinchou Jesus tudo. Lindo, diga a glória a Deus.
4: Eu só tô contando o que eu vi, que eu tô muito feliz por ela, né? Então, e ela falou, irmã Tomazina, não tem nem palavra. E eu até chorei com ela, sabe?
3: É bom,
4: de
3: né?
4: Ver tanta felicidade dela, sabe? Ali, eu senti que Deus está aqui mesmo, sabe? Deus está aqui nessa obra e o povo tem que ajudar essa obra, meu Deus. Não deixar ela fechar. Lutar com a gente, vestir a camisa, fazer qualquer coisa. Faz alguma coisa, povo de Deus. Faz alguma coisa para vender, para ajudar essa obra. Essa obra não pode fechar e nem a rádio, porque todo mundo ouve cura, ser curado por essa rádio. E vocês não têm noção. O apóstolo, o homem de Deus, bispa, o pastor Júnior, toda essa equipe tem que ajudar, porque aqui Deus está.
3: Aleluia.
4: Sabe, aqui Deus está. Eu não sei falar bonito, mas...
3: Amém. Deus entende o que você está falando, tá? Filha. Não é palavras bonitas que vai convencer a Deus. Não é a sua oração bonita, a sua reza bonita. É uma atitude de verdade que sai lá dentro da alma. Às vezes você não sabe orar, mas a sua atitude é o que vale para Deus.
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3: 3:35.

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2: Qual o seu nome?
3: João da Costa.
2: Seu João.
3: Perdi os meus rins.
2: Você já perdeu os rins? É. Não aguenta nem abaixar.
3: Não.
2: Só que este homem manda dizer ao Senhor, será curado hoje. Quando cair esta água no teu corpo, será como a mão de Deus. Vai dando glória aí, vai. Agora olha o que Deus faz, ó. Seu João, faça o que o senhor não podia fazer. Pode fazer. O senhor podia subir a escada? Sobe a escada. Sobe. Desce, desce. Pode pular. Pode dar glória. Pode aplaudir o nome de Deus. Dá glória a Deus aí, igreja. Olha a puta. Ah! O que, que o senhor está sentindo?
3: Nada.
2: Hã?
3: Nada.
2: Estava sentindo o que na barriga?
3: Dói muito isso aqui.
2: Sentiu, né? Isso aqui?
3: Dói tudo isso aqui.
2: Tá bem, tá bonzinho.
3: Sim, sim. Achei um lugar maravilhoso. E domingo eu volto de novo.
2: Você está curado em nome de Jesus.
3: Amém.
2: Diga glória a Deus. Glória a
0: Deus. 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
2: Ah, filha, fala.
3: É a primeira vez, né?
2: É. E a senhora quer ser curada?
3: Quer ser curada.
2: Quantos anos a senhora está na cadeira de roda?
3: Ah, tem quase um ano.
2: Quase um ano? É. As suas pernas inchou de repente, foi?
3: Ah, de repente inchou.
2: Aí a senhora ficou paralítica?
3: Fiquei.
2: É? As costas. A senhora quer andar, quer?
3: Quero.
2: Quer murchar isso aqui?
3: Quero.
2: Tudo isso aqui?
3: Tudo.
2: Jesus vai resolver um problema meu hoje. Porque eu vou resolver um problema que ele me manda resolver. Quando eu resolvo o problema de alguém, ele resolve o meu. Diga glória a Deus. A senhora sente uma formigação? Sente?
3: Sim.
2: Eu estou sentindo ela agora.
3: Sim.
2: A senhora sente uma angústia muito grande, não sente?
3: Sinto. Nas costas também.
2: É, nas costas?
3: Uhum.
2: A senhora crê, não crê?
3: Creio.
2: Leva ela lá dentro daquele túmulo. Abre lá. Estou entendendo, Espírito Santo. Farei o que o Senhor mandar. Deixa ela aí dentro. Eu sei, Senhor, que o Senhor está aqui. Também sei que o Senhor tudo pode fazer. Qual o nome dela?
3: Inês.
2: Inês?
3: Uhum.
2: Mexe a perna. Tá mexendo, Inês?
3: Tá.
2: Tá?
3: Uhum.
2: Mexe a outra. Inês, levanta. Levanta desta cadeira e sai-te para fora. Eu estou chamando. O nome do Senhor Jesus. Anda. Porque o mal é quebrado. Deus está tocando. Olha a mulher andando. A cadeira de roda. Olha pra cá. As tuas pernas tá com uma 1.000 quilos cada uma, não é verdade?
3: Tava.
2: Hã?
3: Tava mesmo.
2: Agora, levanta a perna aí. Levanta. A senhora tá em pé agora. Levanta a perna, vai. Vem. Vem, Inês. Fizeram uma macumba pra ela. Mas Deus está aqui. Jesus está aqui. Diga glória a Deus. Não mandava, Inês, não mandava. Um ano.
3: Mais de um ano.
2: Mais de um ano.
3: Mais.
2: Que não mandava. Não ficava em cima do couro.
3: Não.
2: Mais de um ano que a senhora não andava.
3: Mais de um ano.
2: Prostrada em cima da cadeira.

0: Cadeira.
1: É? Uhum. E agora? Tá andando?
0: Tá andando.
1: Feliz?
0: Feliz.
1: A senhora já ia a outra igreja?
0: Ia, não, eu vou, né?
1: A senhora já é crente de outra igreja?
0: Uhum.
1: Mas não resolveu nada?
0: Não.
1: Tá vendo o que eu falo pra você? Tem lugar que Deus não está. Não é falando mais, porque tem lugar que Deus não está, gente. Tem lugar que você glorifica, mas Deus está com o ouvido tampado, ó. Não escuta, mas tem lugar que Deus abre os ouvidos e os olhos. O túmulo aqui tem um milagre grande aqui dentro, diga glória a Deus. Amém, gente? É um milagre grande. Olha pra cá. A senhora não varria a casa? Não varria?
0: Não.
1: Fazia comida na cadeira de roda. Encostava a cadeira de roda e fazia comida.
0: É.
1: É? E agora a senhora está em pé, andando, anda aí, vai, anda aí. Vai, pisa em cima na cabeça do diabo, vai. Deus do céu, já vejo essa mulher toda desinflamada. Todinha. Andando, ó. Ó. Agora a senhora está andando. A senhora está sentindo bem o corpo, tá? E a coluna que a senhora sentiu uma dor?
0: Parou.
1: Parou de doer. Não está sentindo mais a dor na coluna. A macumba foi arrancada. A macumba foi quebrada, foi tirada. Porque o Senhor Jesus está aqui.
0: Uhum.
1: A senhora vai sentir paz, vai dormir a noite todinha.
0: Amém.
1: Vai dormir como uma criança. A senhora não estava dormindo bem, não?
0: Não, não durmo na cama, durmo sentada no sofá.
1: Meu Deus, que judiação. A senhora hoje vai começar a dormir deitada.
0: Amém.
1: Eu te abençoo, filha. Amém. Em nome de Jesus, tá?
0: Amém.
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1: 4:27.

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1: Há 5 anos sem receber o benefício do INSS, tomou posse do projeto e quarta-feira saiu.
2: Gente, dá glória a Deus aí! Meu pai, tô te falando! Filha, 5 anos sem receber o INSS.
3: 5 anos, foi cortado. Agora eu vou começar a receber esse mês já.
2: Depois que a senhora pegou o projeto?
3: Foi, eu nem fui atrás. Foram lá na minha casa entregar o cartão.
2: Quer dizer, filha, que foram lá na sua casa?
3: E faz 5 anos que foi cortado. E graças a Deus agora voltou de novo. Depois que eu participei do projeto, dos 365.
2: Cinco, representando os 365 dias do ano. Filha, tá feliz?
3: Tô feliz, feliz.
2: Aplauda o nome de Jeová bem forte. Eita glória!
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0: 6:36.
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3: Levante as suas mãos e diga a Deus. Quando ele entra, diga até o diabo coopera. Diga quando Deus está, milagres acontece. Quem está de moleta, solta a moleta. Quem está de bastão, solte o bastão e anda. Olha o homem andando, o homem chorando.

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1: 6h50.
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4: Vem comigo assim!

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1: 7 e 3.
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2: Esse homem tem o que, filha?
3: Ele tem problema no fígado, no baço, no pulmão, e ficou internado. E depois que ele saiu do hospital, dia 17, de lá pra cá, ele nunca mais passou a dor de cabeça dele.
2: Meu Deus.
3: Ele já foi internado 4 vezes em hospitais diferentes. E não passou, não descobrem o que ele tem. Novamente a gente vai voltar essa semana procurando outros médicos e fazendo outros exames para ver se descobre.
2: Quanto tempo está com isso aí?
3: Está um mês.
2: Um mês. E está só
3: piorando,
2: né?
3: Ele perdeu a memória, ficou sem memória uns dias.
2: Meu Deus.
3: E não está mais conseguindo enxergar nem ouvir direito.
2: O que, que o diabo faz com uma pessoa, não é verdade? Qual é o nome dele?
3: Antônio.
2: Antônio. Amém. Tira o pano da cabeça dele. Antônio.
4: Oi.
2: Jesus está te chamando. Levanta.
4: Ó, levantar.
3: É.
2: Alá, blaçaia. Levanta, Antônio. Jesus te chama. Aleluia, ele está aqui. Antônio.
4: Oi.
2: Vem cá. Vem cá, me dá um abraço. Vem cá. Pois o Senhor te cura hoje. O Senhor te volta à memória, filho, hoje. O Senhor te limpa. Em nome de Jesus. Qual o seu nome?
4: Antônio.
2: Vem cá. Deus é nessa obra.
5: Antônio, você tem quantos anos?
4: 52 anos.
5: 52 anos?
4: Isso.
2: Glória a Deus! Vem cá, seu Antônio. Anda aqui, sozinho. Anda. Pai, Filho e Espírito Santo, anda. Anda! Deus faz milagre nessa hora! Estava no colchão! Você é o que dele, filha? Vem cá. Eu te disse que o final do culto sempre é maravilhoso. Diga glória a Deus.
3: Glória a Deus.
2: Ele não andava?
3: Só com a gente.
2: É? Só com vocês arrastando ele?
3: Segurando,
2: é.
3: Puxando.
2: É.
3: Ou na cadeira de rodas.
2: Não escutava nada?
3: Não.
2: Vai escutar a partir de hoje, tá?
4: Estamos em Maringá, na igreja.
2: Filha! O médico falou que ele perdeu a memória, foi?
3: Perdeu.
2: Perdeu a audição?
3: Perdeu. Não reconhecia ninguém. Não sabia mais movimento nenhum.
2: É. Ah, vem cá, vem cá. Eu sou desafiante. Seu Antônio tá novinho. Novinho. Seu Antônio, ó, um, dois, dá um pulinho assim, vai. Vai, cara.

0: Anda, seu Antônio. Anda lá, vai. Vai, seu Antônio. Firme, seu Antônio. Ah! Firme, seu Antônio! Ai, Tadeus!
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1: 7:20.
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4: Numa quarta-feira começou a manifestar a doença, que nem eu sabia que aconteceu o que aconteceu. E quando foi na quinta, eu chegando na minha casa de manhã, eu fui lavar o quintal, né? Não terminei de lavar o quintal. Quando eu cheguei no portão, já não deu mais para fazer mais nada. Aí eu corri para dentro. Aí eu cheguei dentro de casa, já fui direto no banheiro. Vomitei o que tinha tudo no organismo para fora. E fui para dentro do quarto. Quando eu cheguei dentro do quarto, doeu o corpo inteiro, barriga, tudo, nada, nada. Não tinha lugar que não doesse. E eu duvidei de mim mesma. Eu falei, Senhor, dor de parto. É insuportável. Aí falei para meu marido, procura o SAMU porque eu não aguento mais. De tanto vomitar e correr para o quarto, vomitava e corria para o quarto. Era só o sentido que eu tinha e clamando a Deus, meu Deus, o que é isso? Mas eu sabia que eu tinha pedra na vesícula. Era já para ter operado e é uma crise, né? Crise de vesícula. Quando chegou no hospital, aí não deu mais para nem esperar. Teve que ir direto e fez cirurgia de emergência. Fez cirurgia, assim, até diferente das outras cirurgias de vesícula fizeram. Porque as pedras, 51 pedras, elas se soltaram para o pâncreas, elas se soltaram para o rins, já estava descendo para o organismo inteiro e a junta médica que me operou, com certeza foi guiada por Deus. Com certeza, porque eu até tive medo quando eu olhei.

0: nas crianças, eu tive medo. Falei, meu Deus, essa mocinha vai me operar, mas está nas tuas mãos. Guia as mãos dela. Tirou de dentro do canal do rins, fizeram raspagem no pâncreas, por isso que eu decaí da maneira que decaí. E deu uma anemia. Fui entubada, a minha família toda se reuniram, veio gente de Astorga, de tudo quanto é lugar, vieram se reunir dentro do hospital. E ficaram tudo desesperado, ela vai morrer, porque eu enchei de repente. Aí o médico falou pro meu marido, olha, não tem mais jeito. Aí o meu marido, tem, doutor. Tem, porque quando o homem não tem mais jeito, Deus começa. Eu tô esperando Deus começar. E ele chorava igual criança. O médico, assustaram. Aí quando foi com uns 8 dias, mandaram para casa. Quando chegou em casa, eu não levantava a cabeça. Só tinha um peso na cabeça e uma fraqueza muito grande. Aí eu voltei para o hospital falar com o médico. Aí ele marcou o dia de eu voltar, eu voltei. Ele falou, não, faz 12 exames. Eu levei os 12 exames. Aí ele achou um com anemia 6.3, anemia quase profunda. Aí ele disse, não vai poder ir para casa. Vai ter que ficar internada 2 dias e tomar sangue. Tem que ficar 2 dias pelo menos. No que eu tomei sangue, a primeira bolsa de sangue me deu um choque anafilático. Deu um choque que eu ponho os médicos tudo para correr dentro daquele hospital. Todo mundo me levou lá para a enfermaria e esperava que eu ia morrer. As mulheres no quarto dizem que esperavam que eu não voltava mais para o quarto da maneira que eu fiquei. Que eu tremia até os ossos. E falta de ar. Faltou o ar como se cortasse o ar. Aí meu marido falou, você não viu nada. Depois que você saiu, deu tipo um terremoto dentro desse hospital aqui, dentro dessa ala que nós estávamos no pavilhão 5. Dentro desse pavilhão 5 aqui, enfermeira caiu, bandeja pelo chão. Foi a hora que Deus agiu, que Deus me tirou do choque. Deu um terremoto. As enfermeiras vinham com as bandejas para ir para o quarto, derrubava a bandeja. Um homem caiu da cama por cima de 2 cadeiras, esperamos que... Eles esperavam que eu não estava na hora, eles esperavam que aquele homem ia sair todo machucado. Não saiu machucado. Foi uma coisa disso... Meu marido disse que não entendeu, eu falei, mas foi espiritual. Foi o mal que saiu. Foi o mal. O anjo da morte, Deus expulsou de lá. E hoje eu estou de pé aqui para louvar o nome de Deus. Estou de pé para engrandecer o nome de Deus, que eu nunca faltei um culto aqui. O dia que eu faltei foi para ir para o hospital. E eu peço a Deus que Ele me prepare cada vez mais, porque eu vi coisa tremenda com vocês. E espero em Deus que Deus vá abençoar cada dia mais essa igreja. Vai levantar em nome de Jesus.
1: Deus abençoe. Pode ter certeza que a senhora vai viver muitos anos de vida ainda nessa terra com muita saúde, viu? Em nome de Jesus.

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1: 7:33.
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chama você, Jeová chama você. Eu quero interceder por você. Eu quero te apresentar um Deus que muda a tua vida hoje, a tua história. Hoje você passa de estar embaixo para estar em cima. Cadê a primeira pessoa que vai aceitar Jesus como Salvador? Cadê? Cadê? Rapidinho, não demora. Você que quer Ele, você que quer viver dependendo de Deus. O mundo lá fora é falso, são mentirosos, falso, falsidade, cruel. Os teus amigos, você acha que tem amigo, mas eles não são teus amigos. Eles só estão esperando a primeira oportunidade para te traí-lo, para te derrubar. Mas Jesus está te chamando. Cadê a primeira pessoa? Tem essa pessoa aqui. Cadê? Olha lá, vem um. Vai, vem.

ver. Cadê a segunda pessoa que vai vir? Cadê a segunda? Não saia daqui sem aceitá-lo. Cadê a segunda pessoa? Cadê a segunda? Cadê a segunda pessoa que vai sair daqui de cabeça erguida, com o nome escrito no livro da vida? Você vai ter uma noite de paz. Cadê a segunda pessoa? O bispo, eu quero. Não minta não. Quem é o pai da mentira? O diabo. Por favor, não minta não. Quem aqui está afastado do Senhor? Levanta a mão. Quem está afastado, não minta não. Quem mente é filho do diabo. Quem aqui está afastado? Levanta a mão assim, bispo, eu estou afastado. Vem, meu filho, ele te ama.

mais alguém. Não minta não. Venha, venha. Ele te chama. Ele chamou Davi e capacitou Davi. Ele está chamando pessoas aqui. Venha. Tem mais alguém? A quarta pessoa. Cadê a quarta? Cadê a quarta para Jesus? Cadê a quarta para Ele? Tem a quarta aqui. Eu sei que tem. Eu sei que tem. E você não veio aqui só por acaso, meu irmão. Você veio aqui porque Deus te trouxe. Aqui nesse corredor, aqui nessa última fila aqui, tem alguém aqui, irmãos, que está afastado aqui? Aqui nessa fila aqui, ó. Tem uma mulher de lado, outra mulher e dois homens no meio. Essa família. Vocês. Deus ama vocês. Hã? Querem Ele? Vocês querem? Eu não conheço vocês. É a primeira vez que vocês vêm. É? Vocês já aceitaram Jesus? Já? Ele tem promessa a cumprir na vida daqueles que chama. E vocês não vieram aqui por acaso. Venha para Jesus. Venha. Venha.

0: Oh, glória a Deus. O negócio de Deus é almas. O negócio de Deus é almas. Jesus, será que ele vem morrer para quê? Ele vem morrer para ganhar, para libertar as almas. E para um dia ele vem buscar essas almas. Tem mais alguém? Tem? Tem, filha, você? Venha. Venha, filho. Venha. Tem mais alguém? Eu tô te oferecendo mais uma, tá vindo ali, ó. Mais uma! Oh, glória! Pra tu, Jeová! Está aqui as almas. Levanta a sua mão pra cá, igreja. Olha pra mim, filhos. Diga: eu aceito Jesus como o único, suficiente e eterno Salvador da minha vida. Pai, coloca o nome deles no teu livro. Reconheça eles.
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1: 7:49.

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1: 8 e 4.
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1: 8:16.

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1: Qual o nome do irmão?
2: Telson.
1: Irmão?
2: Telson.
1: Telso. Irmão Telso, o que aconteceu, meu filho?
2: Faz 3 anos e meio que eu tenho uma marca nas minhas costas e um caroço. E passei por 3 biópsias, frequentei uma igreja evangélica durante 3 anos, fazendo um gino, nada. Médico nenhum descobriu. Olha o caroço, procura o caroço aqui atrás.
1: Sumiu! Sumiu! Sumiu! Desapareceu! O senhor veio na terça-feira passada.
2: Terça-feira passada você ficou. Eu não dormi a noite. Começou a ferroar do pé das costas, na ponta do dedo, coçando. Parecia uma formiga dentro na minha pele. Eu passei a noite quase em branco. Tanto coceira, até na ponta do pé. E hoje, não tem...
1: Desapareceu!
2: Ontem eu estava na casa da minha namorada. Ela olhou nas minhas costas e falou assim: amor, cadê o caroço?

0: das suas costas. Aí eu passei a mão no vidro.
1: Só ele é digno de glória! 3 anos em uma igreja, 3 anos sendo ungido.
0: 3 anos sendo ungido.
1: Não acontecia nada.
0: 3 biópsias aqui na Esperança, em Maringá, doutor particular. O médico falava assim: ó, não acha nada.
1: Isso aqui é forte. Gente, eu coloquei a minha mão, tava um caroção. Eu coloquei a minha mão, ele disse no final, bispo, coloca a tua mão aqui. Porque eu estou sofrendo, queima, sente, coça bastante. E eu coloquei a minha mão e determinei um milagre em nome do Senhor Jesus Cristo. E Deus assim o abençoou. Diga glória a Deus. Irmão, Deus é contigo, varão. É o que Deus ele faz. Vai em paz, varão de guerra. Eita, Jeová.
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2: 8h33.
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0: sabem o que fazem.
1: Acreditas mesmo que um homem seja capaz de suportar todo o fardo de pecado? É pesado demais. Salvar tantas almas tem um preço alto. Nenhum homem suporta tal fardo.
2: Tu és o Messias mesmo? O Filho do Deus vivo?
0: Se eu disse algo mal, mostra o mal que eu disse. Mas se falei bem, por que me atacas?
3: Esse é Jesus, um agitador!

0: Nazarene.
1: Dizem que tu és um rei. Onde fica o teu reino? De que linhagem descendes?
2: Jurai para ele, o rei dos vermes!

0: impossível. Afasta de mim esse cálice. É isso que sou. E vereis o Filho do Homem assentado à direita do poder e vindo sobre as nuvens do céu.
1: Não é ele o profeta que vós recebestes com festas há 5 dias? E agora pedis a morte dele?
2: Tu és o rei dos judeus?
1: Como sabeis, todo ano eu liberto um condenado para o povo. Temos conosco um notório assassino, o conhecido... Pergunto mais uma vez, qual desses dois devo libertar?
3: Liberta Barrabás! Ele não é o Messias, é um impostor, um blasfemador.
0: Eu, porém, vos digo, amai os vossos inimigos. E orai pelos que vos perseguem. Pois se amardes apenas os que vos amam, que recompensa tereis? Sobre Deus, enviado pelo Pai. Vós não podeis ir para o lugar aonde eu vou. Meu mandamento para depois que eu me for é este: amai-vos uns aos outros, como eu mesmo vos tenho amado. Assim, amai-vos. Deveis acreditar em mim, pois vós sabeis que eu sou o caminho, a verdade e a vida. Ninguém chega ao Pai senão por mim. Tomai e comei, pois este é o meu corpo. Este é meu sangue, da nova aliança que é dado por vós e por muitos pelo perdão dos pecados. Fazei isso em minha memória. Abriga-me contra o mal, Senhor. Confio em ti. Tu és meu refúgio. Meu coração está pronto, Pai. Meu coração está pronto.